0: Vai pra Dorival Caymmi, João Gilberto e Caetano Veloso. Vamos lá.
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